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1: Muito bem, vamos. Vamos trazendo a pedido do Igor Dias, a música que ele pediu com o Barreirito, Cadeira Amiga. Vamos lá? Tá aí para ele então. Um abraço.
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0: 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Isso mesmo. Sempre...
1: Vocês com as irmãs Barbosa? Vamos com elas aqui para vocês? Vamos lá.
2: É um grande prazer recebê-las.
1: É lá no programa da Inesita Barroso. Vamos lá com as irmãs Barbosa.
2: Essas meninas aqui, ó, ainda muito pequenas, ajudavam a mãe a arrumar a casa. Aqui no bairro do Cambuci. China e outra, cantavam depressa. Hoje elas têm um trabalho que comprova o talento de uma das melhores duplas femininas do país. Vamos aplaudi-las novamente. Bom, deixa eu falar um pouquinho com o senhor Barbosa. Firme aí, senhor Barbosa. Ele olha bom.
1: É, na companhia do pai, né? As irmãs Barbosa e o gaiteiro, elas violonista e o pai. Na sanfona. Vamos lá, então?
2: E principal incentivador de Edna e Dina. Que tal, menino?
3: Bacana. Papa. Tem juízo, sabe, Nê?
2: Ah, é assim?
3: Então, meu pai tem que me ajudar.
2: Você tem?
3: É, muito.
2: Ah, é?
3: Na época da faxina também, quem faxinava era ela, eu coordenava, porque eu não nasci
2: para
3: isso.
2: Você ficava olhando?
3: É, eu não nasci para essas coisas, né? Mas é muito bom poder estar com meu pai. Poder
2: claro.
3: Voltarmos aqui no Viola Minha Viola, que nós praticamente começamos juntos.
2: Ótimo.
3: Né? O Viola e Irmãs Barbosa. E é muito bom estarmos aqui com todos vocês. Obrigado pelo carinho.
2: Então vamos ouvir alguma coisa?
3: Vamos lá.

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1: Vamos lá, vamos trazer mais uma música para vocês. Vamos aproveitar essa abertura aqui, né? Vamos trazer com o Cacique Pajé, Inquilina de Violeiro. Vamos lá.
2: Dois nós dois tocando no microfone só. Também se errava, tinha que começar de novo, fazer outro disco.
3: Mas eu quero ver fazer uma gravação igual aquela.
4: Aí um olhava pra cara do outro e falava, você errou. Eu falei, não, foi você que errou. Não era assim?
3: Mas aqui nós não erramos. Vamos cantar mais uma moda boa?
4: Vamos cantar, vamos, vamos cantar. Vamos.
2: Agora nós vamos gravar um sucesso nosso que tá rodando por aí. Já gravaram, muita gente gravou, inclusive. Há pouco tempo nós estávamos num show e chegou duas meninas que não tinha nada a ver com o show. Elas vieram para curtir, para acompanhar a mãe dela. A mãe delas era fã, a mãe dela é fã nossa. Chegou, foi, nós acabamos de cantar essa música. Ela, nossa, vocês estão cantando a música do Luan Santana?
4: Do Luan Santana.
2: Luan Santana, eu falei, nossa, a música é minha, minha. Que eles fizeram. Nós fez um sucesso, eles escutaram, gostou e regravaram também.
3: Pois é,
2: então,
3: mas
2: faz parte. É a Inquilina, né? De Violeiro.
3: É, faz por parte. Aí. Inquilina de Violeiro.
2: Vamos mostrar.
4: Vamos lá.

0: Prosseguindo, vamos trazendo mais música para vocês. Vamos lá com. Vamos aqui com. Vamos ver aqui. Não podemos errar. Vamos lá com a música. É com Eliane Camargo. Diga que me ama. 21 e 21 a hora da coincidência. Agora já passou para 21 e 22. E depois, Gino e Geno, quem ama chora. Os Parada Dura, é a tampa e a panela. Tá aí para vocês. Aquele abraço.
1: 22 minutos.

0: Muito bem, muito bem. 21 horas e 30 minutos. Trouxemos então aí para vocês essa música que vocês estão ouvindo, né? Os Parada Dura, Tampa e a Panela. Vamos lá, com o nosso apoio, logo em seguida, mais música.
1: 21 horas e 31 minutos.
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1: 21 horas e 31 minutos.
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1: 21 horas e 33 minutos.
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0: Muito bem, muito bem. Vamos prosseguindo já. Vamos então em frente. A música está aí para vocês. 21:34 minutos. Agradecendo a pessoa que estão compartilhando, que estão ligando. Pode pedir a sua música. Pode curtir, pode compartilhar. Né? Se sintam à vontade. Vamos lá, 21:34. Vamos com os atuais. O que combina comigo e com você. A hora certa e a música para vocês.
1: Uma horas e 34 minutos.

0: 21h41.
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0: 21 horas e 56 minutos.
1: Muito bem, muito bem. É, eu quero agradecer então a pessoa que já antes curtiu lá em casa, a dona Luísa, compartilhou também. Eu acho que ela já foi dormir. É, a minha esposa, dona Luísa Aragão, Alban Aragão. E também o guri que ligou pedindo música, né, do Barreirito. Muito obrigado pela companhia. Vai a programação para vocês. E também tem mais alguém aqui que tá conosco aqui. Vamos ver aqui.

0: Vamos ver quem que tá conosco aqui. Ah, o Lucas Silva, obrigado, Lucas. O Lucas Silva é um ouvinte assíduo, quase, né? Muito obrigado. E o meu grande amigo, né, que esse dia se encontramos lá, né, na festa, né, o Ari Eloy Tasso Carafin. Muito obrigado, Ari. Um abraço para ti, né? É, a gente tem vários amigos, às vezes a gente vê o nome aqui e não se lembra. Daí eu pedi se era ele. Não, sou eu, seu Luiz. Então só tenho que agradecer a companhia do Ari Eloy Tasso Carafin. Muito obrigado. Um abraço para ti aí, para tua família, um beijo para as crianças. Que Deus abençoe todos vocês. E também o Lucas Silva, que Deus abençoe. Vai a programação para vocês aí. Muito obrigado. Vamos lá para o nosso apoio logo em seguida, então. Mais música para vocês. Aquele abraço. Ah, é, trouxemos então aí para vocês a música que vocês estavam ouvindo com Everton Regal, Embriagado, e também com Bruno. Com Bruno e Marrone, Não Tente Me Impedir, Joel Marques e Giliar. É a Cara Imaginária, Marcelinho de Lima e Camargo, Nosso Amor Já Era. Vitor e Léo, Rio de Amor. É aquela música que está na novela. É quando chegam uma música passar na novela, já é fama, né? Então é isso aí. 1 hora e 59 minutos.
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2: 21:59.
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2: 22:00 em ponto.

0: Muito bem, muito bem. Vamos prosseguindo. São 22 horas e um minuto. Vamos lá, então. Vamos com Guilherme Santiago. Tá se achando? É, a música deles é que diz. Então vamos lá. A hora e a música para vocês. Muito obrigado pela companhia. E aqueles que ligaram. E aqueles que estão aí nos seus lares com o seu radinho ou pelo seu celular. É, pelo Face da Ferra Brasa aqui. Muito obrigado. É, ia falar em Face, eu vou olhar no meu aparelhinho aqui. Mas vou trazer a música para vocês. 22 e 2 minutos. Vamos lá então com Guilherme e Santiago. A música é Tá Se Achando. Tá aí pra vocês. Aquele abraço.
1: 22 horas e 2 minutos.

0: 22:16.
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0: muito bem, trouxemos então para vocês, quando são 22 e 21 minutos, trouxemos aí com Eduardo Costa, não valeu para você, Edson e Hudson, Judio, Rick Renner, Esse Amor é Você, e também com Hugo e Thiago, O Lugar Onde Eu Moro, Guilherme e Santiago, Tá Se Achando. Então tá aí, 21 e 21. Vamos com mais música para vocês. Vamos com André e Adriano, participação de Gino e Jano. E Geno, vou morar no meu carro. É, quem tem carro, né? É, pode morar. Vamos lá então com a hora e a música para vocês. Aquele abraço, muito obrigado pela companhia. E vamos seguindo.
1: 22 horas e 21 minutos.

0: 22:28. 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
0: 22:29.
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0: 22:30. 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
0: 22:31.
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8: Muito bem, vamos prosseguindo, vamos até as 23 horas com a programação, são exatamente 22:31. Pode ligar, pode pedir a sua música, manda um texto aí pelo nosso fone WhatsApp, que é o 997546409, ou pelo nosso site também, que é o www.radioferrabras.com.br. Muito bem, são exatamente 22:32. Agradecendo as pessoas que estão conosco, nós acompanhando, muito obrigado. Pode curtir, quer só curtir, se sintam à vontade. Quer compartilhar também, pedir a sua música. Temos ainda quase meia hora de programação ainda. São 22:32. Vamos lá com música, já está na agulha aí com o Leonardo. Flor do Meu Sertão, tá aí para vocês. Vamos lá então. Vamos com a hora certa e a música. 22:33.
0: 22:33.
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3: Muito bem, nós trouxemos então para vocês aí as músicas que vocês estão ouvindo, né? Vocês ouviram então aí um Fernando e Sorocaba, delegado, participação do João Neto e Frederico, também o Cláudio e Vanessa, o Medo de Amar, e o Leonardo, Flor do Meu Sertão. E antes tivemos aqui, vamos ver agora, vamos trazer para vocês, já está na agulha quando são 22h43 minutos, estamos chegando perto do final da nossa programação. Vamos lá então, vamos com mais música? Vamos com a hora certa para vocês e mais música com Guilherme e Santiago. E daí? É o que diz a música, e daí? Hora certa e a música tá aí para vocês. E daí?
4: 22 horas e 44 minutos.
3: Assim como... Quero agradecer lá de Santa Catarina, a esposa do meu sobrinho lá, que onde é que tá o nomezinho dela aqui? Juliane Lutz de Lima, leva o sobrenome também do meu concunhado, que é o Valdomiro de Lima, lá de Mondaí. Está nos acompanhando aqui. Muito obrigado. Um abraço para vocês todos aí. Dá um abraço por mim, todos, os cunhadedos aí, as cunhadas e sobrinho e sobrinha também. Muito obrigado pela companhia. Aquele abraço a todos. Um beijo para as crianças. Muito obrigado. E esses que estão nos seus lares com o seu radinho ligado ou o seu celular, não importa o jeito, o importante é que você esteja nós ouvindo aqui pela Ferrabras FM. Meu abraço. E esses que estão curtindo aí conosco, que é o Lucas Silva, o meu grande amigo Ari Eloy Tasso Carafine, muito obrigado. Um abraço para todos vocês. Vai ao final da programação para vocês. Lá em casa, a Dona Luísa também está compartilhando. E o... Esqueci o nome daquele guri que me ligou, pediu música do Barrerito. Se está nos ouvindo, se sinta abraçado. Muito obrigado a todos. Vai ao final da programação para todos vocês. Aquele abração e o meu beijo sempre carinhoso para todas as crianças. Vamos lá? E eu vou aproveitando esse fundo aí. Fundo não, a música, o nosso fundo é a nossa vinheta. Vou trazer de volta aqui para vocês a nossa trilha, a nossa vinhetinha aqui.
4: Horas e 46 minutos.
3: Muito bem, então já agradeci todos e agradeço novamente. Que Deus abençoe todos vocês. Terça à noite se encontramos novamente, se Deus quiser e Deus é bom a de querer. Com a programação daí de terça a quinta-feira é o show da noite aqui. Pelas ondas da sua, da nossa Ferrabras FM, aqui com o Luiz Aragão no comando. E todos os sábados, às vezes acontece da gente não estar aqui ao vivo, mas a gente deixa uma programação para vocês que estão em casa curtindo, ouvindo, então nunca a gente deixa a desejar, se eu não venho aqui para deixar uma programação, como aconteceu esse dia, o Anilton, nosso novo diretor, coloca para nós. E quinta-noite também. Eu vim e estava aquele tempo, se armando, voltei embora. Ele, por ordem dele, eu digo, então eu vou para casa. E ele colocou uma programação. Então temos que dar as mãos sempre para se ajudar. É assim. E aquele que merece, eu também quero sempre dar as mãos. Por isso que eu digo sempre, tem que merecer. 22 horas e 48 minutos, estão faltando só 12 minutos. Meu abraço a todos, um beijo carinhoso para as crianças. E que Deus abençoe todos vocês, que ilumine o caminho de vocês. Tenham sempre saúde e alegria, né? Que eu peço para mim, para Deus, eu peço para vocês também, ouvintes, amigos e amigas que estão aí no outro lado, nós acompanhando. Então, nesse momento, com certeza, né, todas as crianças estão no seu soninho. Que durmam com Deus e sonhem com os anjinhos. Até lá! Muito obrigado. Que Deus abençoe todos vocês. Tchau, tchau.
4: Horas e 49 minutos.
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aí, eu voltei então, tenho a obrigação de agradecer mais uma pessoa que está conosco aqui. Tenho que agradecer. É a dona Loreci. Loreci Maria Martins, mãe do nosso grande Carlos André. É. Um abraço para a senhora aí. É, muito obrigado por estar nos acompanhando também. Que Deus lhe abençoe sempre. Muito obrigado pela companhia. Turma, com Deus também. Que Deus ilumine o seu caminho aí. Que tudo de bom aconteça. Principalmente, saúde. Tchau, tchau. Vai o final da programação aí para a senhora. Vamos trazendo, se despedindo, é com Tonico e Tinoco. A música com Tonico e Tinoco, que é... Tá homenageando os gaúchos, que... Os gaúchos, né, que gostam de tomar o mé, tomando mé. Vamos lá, então, com o Tonico e Tinoco, a última música dessa noite, que é Bailão Gaúcho, para todos vocês. Muito obrigado. Que Deus abençoe. Que tenham um domingo dos pais muito abençoado para todos, com muito amor e saúde. Muito amor nos corações. Até lá. Que Deus abençoe todos vocês. Tchau, tchau.

0: 23 horas e 1 minuto.
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1: 23 horas e 4 minutos.
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0: busque tua felicidade. Seja incansável, ainda que seja necessário caminhar 1.000 milhas. Mesmo que o caminho pareça inalcançável, tenha fé e alcançarás grandes maravilhas. Ponha tua vida nas mãos do Deus vivo. Ele faz das tempestades marés tranquilas. Ele é o Deus do impossível. Agradecemos a Deus por mais um dia de trabalho. Muitos se esforçaram para a realização dele. E agora à noite será momento de reflexão e momento de crermos que amanhã será melhor. Desejamos a todos uma excelente noite. E amanhã, bem cedo, nos encontraremos aqui, fazendo a sua vida melhor. Boa noite.
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5: É, pessoal, hoje é domingo, isso mesmo! Feliz Dia dos Pais! É, hoje é domingo, 9 de agosto de 2026, são 7 horas e 3 minutos. Opa, 7 horas e 1 minuto! Vem comigo, aqui é o teu comunicador Alan E, fazendo o teu domingo maravilhoso do Dia dos Pais. Isso mesmo, vou com vocês até as 10 horas da manhã, depois eu respingo fora pra fazer aquela carne gostosa.
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5: Ah, vou sim, vou largar umas nativistas, porque hoje sim os pais merecem. Tem algumas tocando agora, logo no primeiro horário da manhã, vou deixar umas nativistas ali perto, dentro do almoço de vocês. Pode contar comigo, que hoje a rádio aqui do Sintonia Musical, a rádio Ferrabras FM, tá bombando!

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3: Isso mesmo, você tá ligado aqui na Rádio Ferrabras FM, no Sintonia Musical, fazendo a tua programação de domingo. Desde já eu quero mandar um forte abraço ao meu querido pai Armando Reinaldo F, ali do bairro São Luís da Cancha de Bocha. É, ontem foi uma baita de uma movimentação, pessoal lá jogando aquela bocha tradicional, só profissional, isso mesmo, ali na rua Fernandes Vieira, bairro São Luís, Sapiranga. Feliz Dia dos Pais, meu grande pai. Ah, quem não conhece o seu Armando, hein? Ai, Zaguri.

negócio hoje tá gostoso. É, sim, aqui no Sintonia Musical com teu comunicador Alan Neff. Tô fazendo uma mistura pra vocês de nativista, algumas de gauchescas e as nossas bandas.

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4: 7:30.
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pode esperar. É o Cristiano lá do Bazar da Clã. Isso mesmo. 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Ah, também quero mandar um forte abraço a todos os feirantes ali que nós tivemos feira em Nova Hartz, né? Teve a Cristiane, a Denise, ao Diego, né? Deixa eu ver aqui quem mais estava lá presente. A Rose, a minha esposa, fazendo feira comigo, lógico. Foi um sucesso. A Cláudia, o Clóvis Martins, né? O Eduardo, o Felipe da Emater também. É, a Gladys. Tá, o pessoal tava em peso ali ontem fazendo a feira conosco lá, firme e forte até o último momento ali, que terminou lá por volta das 5 horas da tarde. E também mandar um forte abraço para Marina Elizabeth. É, ela não veio fazer feira conosco, né? Mas ela tem também uma boa clientela. Ela faz aventais para churrasqueiro. Então, nada melhor do que um dia que nem hoje, né? Falar dos aventais que ela faz, e também ela até fazia estampas. Eu acho que até ela consegue fazer umas boas de umas estampas. É um avental, um mais bonito que o outro. Chama lá no WhatsApp que ela manda foto aí para você ainda hoje, ver se ela tem algum avental para você poder dar de presente pro teu pai. É ali no WhatsApp, o 51 999 64 41 23. Tá dado o recado. E vamos de música, vamos! Aqui no Sintonia Musical com teu comunicador, Alan F.

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3: 7:59.
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1: Pessoal, olha só, eu tava vendo aqui, ó, né? Porque a nossa programação é de bandas, mas já pensou em fazer os comerciais do meu meliponário com uma tech, uma música eletrônica? Saca só como é que ficaria, ó. Deixa eu procurar aqui, tá no ponto aqui, ó. Olha só. Prepare-se! É, você está aqui na Rádio Ferrabras FM, no programa Sintonia Musical com o comunicador Alan, proprietário do Meliponário Reintroduzir Abelhas Sem Ferrão do município de Sapiranga. Fica ligado, nós teremos muita novidade do Meliponário, sim, agora para setembro, próximo mês, vai ter orientações e oficinas na região do Caí. Fiquem ligados na sua agenda. O Meliponário Reintroduzir agradece a sua participação. Então, já pensou, galera? Olha só como é que ficaria o troço. Não, mas vamos continuar aqui. Vamos botar uma banda. Deixa eu ver o que que tá aqui, ó. Tá na agulha. Você tá aqui na sintonia musical. Isso mesmo. É, como falou o DJ agora há pouco aí, né? Vamos que vamos, galera. Um ótimo domingo. Um feliz Dia dos Pais.
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1: E aí, pessoal, show de bola! Como vocês estão? Tudo bem com vocês? É, pessoal, tô voltando aqui nesse bloco, ó. Tô mesmo lendo aqui a Júlia Guimarães, pediu música do JM. Júlia, não deixo de tocar. Todos os domingos eu coloco pelo menos umas duas do JM. Eu não sei se já rolou alguma, mas pode deixar. Eu vou ver aqui na sequência se tem alguma coisa, né? E já te mando no WhatsApp aí, mais ou menos para te saber o horário, tá ok? Tá? E vamos continuando aqui, ó. Né, tem muito bloco aí com bastante música gostosa, pelo que eu tô vendo aqui, ó. Tô terminando de programar para vocês ficarem ligados aqui na Rádio Ferrabras FM. E vamos de mais música, vamos!

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3: 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Yeah.

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1: O Henrique, aqui há pouquinho, chamou no WhatsApp e perguntou, né? 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É, eu sei, vocês estão aí, todo mundo em família, escutando uma boa música, né? Fazendo aquela carne... 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É, repetindo, ó, mais devagar, Alan. 51984807222. Eu faço um kitzinho legal. Nós temos 16 receitas de licores. Por exemplo, flor de jambu. Já ouviu falar no licor de jambu? Ele dá uma certa dormência na língua e nos lábios. Ah, é uma delícia. Isso me dá água na boca. É tipo como se fosse o abacaxi. Sabe aquilo que dá na língua ao comer o abacaxi? Só que é diferente. É uma dormência muito gostosa. O jambu, ele tem uma flor. Ele é lá do Amazonas, né? Então, como a gente teve uma encomenda tempo atrás... A gente teve que, então, fazer a bebida. E eu mesmo experimentei. E olha, fica bom. Ficou muito bom. Então chama aí que a gente ainda entrega hoje. É, imagina aquela surpresa legal. Uns licores. Ei, o chapéu. E vamos de música aqui na Rádio Ferrabras FM. Sim, para quem tá pensando... Tem sim, tem muita opção em Sapiranga para a gente se divertir, né? E com boa música aqui do Sintonia Musical.

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1: 9:06.
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7: Pessoal, separei este bloco para notícias. Olha só, vou colocar uma trilha aqui. Pronto. Lá do GZH, tá? Para quem quiser investir agora para o próximo verão, as duas praias que concentram 54% da venda de imóveis no litoral do Rio Grande do Sul. Olha só, ao que tudo indica, o setor superará 8 bilhões em 2026 e baterá novo recorde. É, tá lá no GZH. As duas praias são Shangri-La e Capão da Canoa, para você que está pensando em investir. Aqui, ó, institucional. Né, só para recordar, o Ministério da Agricultura e Pecuária é responsável pela gestão de políticas públicas de estímulo à agropecuária, pelo fomento do agronegócio, pela regulação e normatização de serviços vinculados ao setor. No Brasil, o agronegócio contempla o pequeno, o médio e o grande produtor rural e reúne atividades de fornecimento de bens e serviços à agricultura, produção agropecuária, processamento, transformação e distribuição de produtos de origem agropecuária até o consumidor final. Por que é que eu li isso aqui? Pergunto para vocês, vocês sabem, aí nos próximos dias, ainda neste mês, no finalzinho deste mês, qual que é uma das maiores feiras ao ar livre da América Latina? É aqui do ladinho, pessoal, aqui em Esteio, no Parque Assis Brasil. Isso mesmo. Para quem falou Expo Inter, deixa eu ler aqui, ó. A Expo Inter 2025 bateu recorde histórico com 1 milhão de visitantes. E eu não duvido, eu tava lá, eu vi. Movimentação que não dava para caminhar. Movimentou mais de 4,4 bilhões em negócios. Enquanto, no caso do ano passado, né? A 49ª edição, a Expo Inter 2026, ocorrerá de 29 de agosto a 6 de setembro de 2026 no Parque Assis Brasil, em Esteio. Né? Aqui, pessoal! Mantendo alta expectativa de público e inovação no setor agro, como foi a Expo Inter de 2025, que foi a 48ª. Público total de 1 milhão de visitantes, que foi entre 30 de agosto a 7 de setembro de 2025. Superando pela primeira vez a marca de 1 milhão de pessoas na história do evento. Recorde diário. O domingo do encerramento registrou o maior movimento diário da edição, com 146.812 visitantes. Movimentação financeira, mais de 4,4 milhões de negócios gerados no total da feira, no total daí, né? Impulsionado por fortes, né, destaques. Olha só, o destaque principal, eu tenho que ler isso aqui para vocês. Prestem muita atenção, pessoal. Isso aqui me deixa com a boca lá nas orelhas. O evento consolidou-se com a maior feira a céu aberto da América Latina, superando o acordo anterior de 2023, que foi de 822 mil pessoas, em mais de 22% expectativa para a Expo Inter de 2026. Entendem? Entendem isso aí? Data oficial, marcada para acontecer 29 de agosto e de setembro de 2026, local Parque Estadual Assis Brasil, aqui em Esteio, horário da visitação, das 8 até as 8 da noite. Foco! Olha só, a expectativa do governo estadual e dos organizadores é manter o patamar de excelência em negócios, atrações tecnológicas, julgamentos de animais e ampliação do espaço da agricultura familiar e de expositores. Gente, isso aqui é de arrepiar o cabelo da nuca. Já era uma movimentação incrível, enorme. Sabe, lá dentro do parque tem em alguns pontos que tem avenidas com canteiros centrais, assim, quase que imperceptíveis. Mas de algumas avenidas, se não me engano, duas, eles liquidaram um lado da avenida. Aquela que, por exemplo, aquela onde foi agora a Fena Sul, do ladinho da sede onde está o ADM, administração do parque, é um escritório bem pequenininho. Ali eles liquidaram metade da avenida e botaram estandes para alugar. Eles estão alugando centímetros quadrados do parque. Vai estar um formigueiro. Então eu digo assim, ó, não percam. Eles estão dando bastante chance para a agricultura familiar, abrindo muito mais espaço e também para microempreendedores. Gente, isso é uma baita expectativa. Quem conseguir alugar e fazer, mostrar, é uma vitrine para América Latina, e é aqui no nosso Rio Grande do Sul, aqui em Esteio, nossa cidade vizinha. E vamos de mais música!

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2: 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Tá, pessoal? Show de bola!

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3: 9:36.
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4: Pessoal, rolando muita música boa aqui no Sintonia Musical. Vem comigo, vem comigo. Já é perto do meio-dia. Gente, vamos se puxar. Tem loja aberta ainda. Entra em contato aí com as suas opções aqui, os nossos apoios culturais, né? Que sempre eu sei que vocês estão anotando no caderninho. Muitos ouvintes aí. Show de bola, pessoal. Vamos lá, vamos lá. Ai, que nem eu disse antes, dá pra sentir o cheirinho de carne daqui. Como eu todo domingo eu sempre digo, eu amo aquela maionese caseira. É, sabe aquela gema cozida, né? O ovo cozido separa a clara e esmaga com garfo a gema junto com óleo. Ai, tem tanta coisa boa do interior, vocês não têm ideia. Eu acho que, na verdade, vocês têm muita ideia, sim. Porque a Rádio Ferrabras FM é uma rádio comunitária que está há muitos anos aqui. Ela tem um tradicionalismo muito grande. Eu acompanho já há anos, há muitos anos eu acompanho a rádio. E agora aqui a satisfação de fazer parte dessa equipe como comunicador, né? Um feliz Dia dos Pais, eu fico muito feliz. Gente, lembrando de novo, ó, o WhatsApp do meu WhatsApp é o 51984-807222. Faz aquele kitzinho legal pro teu pai. Pode ser de mel de ápice, mel de jataí, ou um extrato de própolis, né? Para sintomas gripais. Ou então licores, é, para aquele que toma bebida alcoólica, algum licor aí de, sei lá, de pistache. Tem de menta, tem de mel, tem de limão siciliano ou até mesmo um hidromel. Chama a gente aí e vamos de música!

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4: Lá se foi mais um domingo, gente. É. Eu aqui, o teu comunicador, Alan, do Sintonia Musical, aqui da Rádio Ferrabras FM, tô mais uma vez aqui me despedindo, né? Quero desejar a todos os pais, mais uma vez, a todos os pais, um feliz Dia dos Pais, principalmente ao meu pai Armando Reinaldo Eff, como eu anunciei hoje, abrindo aqui a programação na rádio bem cedinho, né? Ele agora é bem provável que está ouvindo lá da cancha de bocha do Armando, ali na rua Fernandes Vieira, no bairro São Luís. Um feliz Dia dos Pais para ti, meu pai. É, vamos que vamos! Assim, ó, gente, eu quero desejar a todos vocês também, a todos os ouvintes, a todos os pais, aqueles que nem sabem se são realmente pais, né? Um ótimo domingo, fiquem com Deus e até domingo que vem! Tchau!

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2: 10 horas e 5 minutos.
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1: 10:26.
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2: 10 horas e 51 minutos.
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1: 11 horas e 13 minutos.

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2: 11 horas e 50 minutos.
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3: 12 horas e 18 minutos.

0: Chega aí e vamos juntos contar essa história.
1: Vamos nessa, Luquinhas. 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
1: 12:52.
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2: 13 horas e 16 minutos.
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4: 13 horas e 43 minutos.

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1: Alô, quem está falando?
2: Oi, sou eu.
1: Sou eu quem? Eu estou conhecendo.
2: Ah.

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1: 14 horas e 10 minutos.
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3: 14 horas e 43 minutos.
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1: 15 horas e 12 minutos.
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3: 15 horas e 34 minutos.
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0: ruiva e a morena. Deram trabalho no 62, viu?
1: Se eu pudesse dar um conselho pra vocês,

0: Jorge. Matheus.
1: Obrigado, Hugo. Tamo junto, cara.
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0: Hernandes. Que é isso, São Paulo?
1: Coisa linda.
0: Esse é um recado para a pessoa mais importante da minha vida.

0: Che questo fa sbarullo è
1: Valio.
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0: salva de palmas pras Cristina, senhoras e senhores.
1: Obrigada, gente.
2: Tamo junto.
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1: Fred Fabrício, Cleito e Romário, é tapa no volante agora, amigo.
2: Agora a playlist é só os bravos. Entra

0: sabe, né?
1: Tem que passar.
2: Ele tem que passar o pano pra nós.
0: Vai passar.
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2: Delegado!
0: Danilo Davi!
2: Faz barulho, gente!
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6: 16:51.
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0: Quem gostou? Faz barulho.
1: Quem gostou do fantasma aí?
2: Essa mexe com meu coração.

0: Israel Rodolfo!
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3: 17 horas e 14 minutos.
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0: vocês.
1: Muito obrigado.
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3: 17:39.
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0: aconteça tudo. Quem gostou faz barulho, Brasília.
1: Faz barulho, Brasília.
0: Fala na praia.
2: Obrigado, Brasília.
0: Uma salva de palmas. O embaixador. 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
3: Que pancada.
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0: Obrigado.
1: Moda boa, rapaz.
2: Demais.
3: Valeu.
1: Chama nós sempre pra gravar essas músicas.
0: Deus abençoe.
2: Obrigado.
3: Deus abençoe, viu?

0: estamos cantando junto mais uma vez, meu amigo.
1: Sempre saudades.
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0: Alô?
1: É dos Garotos de Ouro?
0: Sim, pois não.
1: Eu queria falar com o Victor, o cantor do Vucu Vucu.
0: Sou eu, pode falar.
1: Aqui é do cabaré. 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O que você pretende fazer?
0: Ah, se for meu, eu assumo, né?

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nosso muito obrigado a todos vocês. Obrigado pela participação. Vão com Deus, que nós ficamos com Deus. Um abraço.

O nosso muito obrigado a todos vocês. Obrigado pela participação. Vão com Deus, que nós ficamos com Deus. Um abraço.

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